0: Serena Young.
1: É boiadeira. É boiadeira. Ana Castela!
2: Ana Castela!
1: Não, a princesa, gente.

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1: Calma, deixa eu respirar um pouco.